posição que você tenha na vida, um nível altíssimo ou mais baixo social. Tenha sempre como meta muita força, muita determinação e sempre faça tudo com muito amor e com muita fé em Deus, que um dia você chega lá, de alguma maneira você chega lá.

0: André Andrade, vocês são demais. Somos fã de vocês.
1: Obrigado, obrigado Gini Geno. E obrigado essa galera.
0: Batem palmas pro André Andrade. Tchau. Vocês estão uma dupla bacana. Leva um beijo pra Goiânia.
1: Valeu, tchau.
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meus amigos, muito boa tarde a todos. Estamos chegando por aqui com a edição de sexta-feira. Hoje, sexta-feira, dia 14 de agosto de 2026. 14 de agosto de 2026. Graças a Deus, aí estamos chegando aí com muita saúde, com muita alegria, com alto astral, claro que sim. Afinal de contas, é sexta-feira. Chega de canseira. Alô, gurizada que já saiu do trabalho, já estão de folga, mas são poucos ainda que saíram do trabalho. E afinal de contas, são 17 horas, mais 11 minutos a recém ainda. É, tem chão ainda, gurizada que trabalha até as 6 horas da tarde. Tem mais uns bocados de minutos aí pra trabalhar. Ô, tempo que não passa. Agradecendo sempre e primeiramente a Deus aí pela oportunidade de estar aqui mais um dia. Aos nossos amigos ouvintes também, que nos apoiam, que nos acompanham sempre. Aos patrocinadores, que sempre estão aí nos dando a força para estar aqui com vocês aqui. É a última edição da semana, sexta-feira, última edição. Hoje o filho chora e a mãe não vê, né? É, o filho chora e a mãe não vê, menino. Quatro 0009-0983-516-329 é o telefone para você entrar em contato com a gente. 0983-516-329 é o contato para você pedir a sua música, estar aí em companhia com a gente, também mandar a sua mensagem. Olha, nesse momento aqui em Santa Rita, a temperatura aqui nos estúdios, 22 graus a temperatura. É o nosso clima, tá um dia hoje bastante agradável, tempo meio nublado. Amanhã aqui já nos indica sábado, domingo, segunda e terça-feira, tempo bom, nesse site que nós temos aqui. Deixa eu dar uma olhada aqui no Clima Santa Rita. Cada um tem seus apetrechos aqui. Mas aqui no Clima Tempo também, aí nos indica aí que vai ter tempo bom aí pra sábado, domingo, segunda, terça e até quarta, até terça-feira, na verdade. Jueves, até quarta-feira. Jueves, aí tem possibilidade de chuva novamente. Então aí o pessoal que tá na colheita do milho e safrinha, que tem ainda um restinho na roça aí, vai dar pra deixar limpinha a roça aí já, e preparando aí as próximas plantações. É sexta-feira, estamos começando por aqui. 0983-516-329. 0983-516-329 é o contato aí para você mandar a sua mensagem, pedir a sua música e ajudar a programar as melhores músicas até às 19 horas, última edição da semana, edição de sexta-feira. Vamos começar aqui vamos trazendo aqui a Banda Enigma. Essa aqui foi sucesso também. Já voltamos aí. Alguns pedidos já pra gente aqui. 0983-516-329.

Abraçadinho cheio de beijo, a música do Fica Amor aqui do Washington Brasileiro. Washington Brasileiro, essa aqui não tinha escutado ainda, rapaz. É, também contou pra gente aqui o Rick Renner, também a banda Enigma. Agora são 17 horas com mais 25 minutos, 17 mais 25 em todo o território nacional. Abração, abração lá pra Inês, a Inês tá ligada comigo lá em Formosa, tá ouvindo a programação. É, fazia dias que ela não dava o ar da graça pra nós aqui, né? Fazia dias que ela não dava o ar da graça. Agora tá sintonizada lá. Abraço pra você, Inês, aí, uma ótima sexta-feira. Sextou, menina. Hoje é dia de jogar as canetas pro ar. É dia de jogar as canetas pra fora. E falar assim que só vai voltar na segunda-feira. É, só na segunda-feira. Abraço pra Inês aí. Alô, pessoal de Formosa, ligado comigo. A minha amiga Cádia Prigola também sempre nos acompanha. Deixa eu ver quem mais, a Elisete também, a Dona Alci, o Bochotes, o Bochinha, o pessoal aí da família Kuntz.

essa moda aqui é do Tia Garotos, aí, Tia Garotos cantando pra gente aqui. A Inês pediu a música do Chiquito e Bordoneio. Quero mandar um abraço lá também pra Helenice. A Helenice também tá ouvindo nós lá em São Alfredo. Vou trazer uma seleção aqui, ó, Chiquito e Bordoneio. Vou trazer também Banda Universitária. Vou trazer aqui com Amor Eterno. Vai ter aqui Se Ainda Existe Amor. Depois nós voltamos com mais algumas músicas aqui, diferentes aqui de bandas. Hoje é sexta-feira. Última edição da semana também. Abraço lá pra Helenice, ligado comigo. Pessoal de São Alfredo, pessoal de Irunha. Alô, Irunha, deixa eu pegar aqui. Deixa eu ver se eu encontro aqui a mensagem da Carminha que hoje passou pra mim aqui. Muito pouco pra viver esse amor. A minha amiga Carmen disse que ontem foi um sucesso o evento que teve na Irunha lá em prol do... Deixa eu pegar aqui o nome do nenê lá, rapaz, que tinha saído... Onde é que tá aqui? Ontem isso tinha passado pra mim? Nosso amor é nobre, verdadeiro, é sublime, infinito. Quero todo mundo junto. Em prol do bebê Lucas Davi. Lucas Davi, né, que tava internado na UTI... E ontem eles fizeram lá na Irunha lá um espetinho solidário. Espetinho solidário. E foi vendido bastante. Diz que ajudou bastante aí. E a pessoal foi, colaborou, comprou. E ficou tomando chope. Tinha chope também à venda lá na casa do nosso amigo Cube. E diz que foi um sucesso danado. A minha amiga Carmen comentou comigo aqui. Agradeceu aí pelos comentários. E eles também estão organizando a rifa beneficente aí em prol do bebê Lucas Davi. Vai ter aí um total de 47 prêmios. Então aí vou estar vendo com ela aí pra gente estar ajudando a divulgar aqui também, né? Apoiando as histórias pelo menos. Quem quiser comprar aí pra ajudar o bebê Lucas Davi, né? Nos gastos. Parece que hoje ele já saiu da UTI. Parece que saiu da UTI. Hein? Graças a Deus, né? Abraço, minha amiga Carmen. Abraço pra você e pra todos os amigos aí da cidade de Irunha que nos acompanham. Bom, vamos trazendo aqui então Chiquito e Bordoneio, pedido da Inês. Deixa eu ver depois na sequência, Amor Eterno, vou mandar lá pra Helenice, Banda Passarela e também vem chegando depois Rainha Musical. Hoje vamos falar pouco. 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Chiquito e Bordoneiro. Daqui a pouco voltamos de volta. Agora 17 horas com 30 minutos.

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1: É, muito bem, vamos seguindo por aqui. Agora 17 horas com mais 44 minutos. 17:44 em todo o território nacional. É, edição de sexta-feira, a última edição da semana. Abraço lá pra Helenice, tá ouvindo nós, tá ligadinho com a gente aí em São Alfredo. Um abraço pra você, um excelente final de semana.

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1: Ah, bom demais da conta. Abraçar pro meu amigo Negão também, tá ouvindo nós lá no Guampeti. Ele tá com o Verdão lá, rapaz. A Fula aí espalhando o calcário ali na roça. Ele mandou um vídeo pra nós aí, tá curtindo a programação. Abraçar pro Ademir também, que é irmão do meu amigo Negão lá, né? Nós se conhece há muitos anos já. O pai do... Me esqueça agora o nome do... O Zé Nego. É, o Zé Nego lá no bairro Branco. Aí perto da fazenda, antigamente fazenda 35, né? Abraço, meu amigo Negão, boa sexta-feira pra você aí. Com certeza tá full aí, mas daqui a pouco, né? Daqui a pouco aí já pode guardar o Verdão na garagem aí, põe ela debaixo do barracão e tomar uma geladinha aí, viu? Beleza? Hoje é dia de sexta-feira, é dia de tomar uma gelada também, com certeza.

isso aí, vamos trazendo aqui, ó, convite. Convite de festa, comunidade é São Roque do quilômetro 9, convido o povo geral para a grandiosa festa patronal a realizar-se nesse domingo 16 de agosto. Nesse domingo 16 de agosto, comunidade São Roque está em festa e está aqui a programação especial para vocês. 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

gente se amontou, o grupo Zingaro cantando pra gente aqui na Guia Cheirosa. É, abraçar pro meu amigo Negão lá, disse que hoje, então a fula aí, a fula no é, passando aí o calcário, né? É, espalhando calcário aí na roça aí, disse que hoje à noite é uma criança, rapaz. É bom demais a conta também, né? Os trabalhos também não podem esperar, né? Tem que dar sequência aí. Olha, pessoal, vem chegando aqui também, deixa eu pegar aqui, ó, lembrar aqui o curso de danças aí do tio Carlinhos, do CTG. Boa. Começou nesse dia 12 de agosto, né, começou o curso de danças gaúchas, aí no local do CTG. Quem não fez aí a inscrição ainda, que queira fazer esse curso ainda, ligue lá pro tio Carlinhos aqui, ó, 0983-58-8272. 58-8272 é o telefone para você aí poder fazer o seu curso aí, no local do CTG, né? Já começou dia 12, mas ainda resta algumas vagas aí, beleza, pessoal? Vamos cá.

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brasileiro. É um sucesso aqui com os Serranos cantando pra gente agora quando já são, deixa eu pegar aqui, já são 17 horas com mais 54 minutos. 17 mais 54. Vou trazer uma seleção aqui, ó, de bugio. É, manda lá pro meu amigo Paulo. Alô, Paulo, tá ouvindo nós aí? Alô, pessoal de Cerro Largo, dona Ana, sempre nos acompanha. Vou trazer aqui uma seleção de bugio pra ele. Ele gosta demais de música gaúcha. Aos amigos aí também do Recanto Gaúcho, também um abraço pra vocês aí do Rancho Gaúcho, aí de Santa Rosa, sempre nos acompanha também. Vou trazer uma seleção baguala aqui, só de bugio agora pra vocês. Daqui a pouquinho voltamos aí com mais músicas e mais recados pra vocês.

que pode não saber dançar um bugio. É um sucesso aqui com os filhos do Rio Grande cantando pra gente. Abraço lá pro tio Carlinhos, aí pessoal aí do CTG, também Índio José, e que tem um concurso de dança gaúcha. É, começou a fula, fula. Abraço, tio Carlinhos. Toda a família também, um ótimo final de semana. Olha, meus amigos, vem chegando 25 anos de ordenação no Ministério Pastoral, aí do pastor Armando e também da pastora Mariela, em Santa Rosa del Mondaí. Será aí na congregação evangélica Rio de la Plata, e terá início às 9h30 com o culto. Logo após o culto, um delicioso almoço com buffet livre, aquele almoço delicioso, estilo colonial, buffet livre de todos os tipos aí de comida que você pensar vai ter aí. Logo após o almoço, aí um animado na matiné dançante com Denil Segaiteiro e companhia. Vai ser aí no dia 23 de agosto, estarei aí em Santa Rosa del Mondaí, na Congregação Evangélica del Rio de la Plata, 25 anos de ordenação no Ministério Pastoral do pastor Armando e também da pastora Mariela.

0: 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Alô Betão, alô tio Darcy Chamaneco, pessoal aí da esquina gaúcha, um abraço pra vocês tudo aí, pessoal. A esquina gaúcha sempre nos acompanha também.
1: E

0: Mandar um abraço lá pra Jéssica também, que tá nos acompanhando. Um abraço pra Jéssica. É, pessoal que nos ouve aqui diretamente, aqui através da Progresso FM 88.3. Meu amigo Jean, como é que tá esse galo velho? É, alô, Jean. O Jean tá de fundamento.
1: Olha ele aí, ó.
0: O piazinho tá diferenciado, aí, rapaz. É, Jean, velho.

Mas a guri velho que dançava um shot bonito. Parece que fez o curso aí com o tio Carlinhos, dançador de shots. Quero mandar lá pra Carminha que tá ouvindo nós aí na cidade de Noronha. Meu amigo Paulo Fleix também sempre nos acompanha aí na Curva da Potência, no bairro Bom Jesus. Falando em Curva da Potência, também vou preparar aqui uma música do cantor, do Cezinha, né? Do César Silva, né? Que tá aqui, César Silva. É, você sempre online, sempre gosta dessa música aqui. Daqui a pouco eu vou prepará-la pra vocês aqui, pra nós escutar aí. É, meu amigo César Silva, um abraço pra você, bom fim de semana.

Meu amigo Vonei, Vonei também tá ouvindo nós, Vonei Dickel, é, ali da comunidade São Cristóvão, quilômetro 28, é, o pessoal da comunidade São Cristóvão também.

E vai estar aí animando o bailão aí depois da cena, o Grupo Misturadão. Valor da ficha, 10 mil guaranis. Isso fica ali no quilômetro 28. Em frente a Cargill ali. Os amigos que gostam de ir na comunidade lá, é sempre gostoso de ir lá. Hein? Se eu puder, eu vou estar presente lá com o pessoal aí na comunidade. Hein? Dia 12 de setembro. Comunidade bacana, pessoal, gente boa demais aí. Abraços, amigos, aí da comunidade São Cristóbal. 100 mil guaranis a ficha, né? E você vai poder dançar também aí logo após a janta. É 100 pila a ficha. E favor trazer talheres também, beleza, gurizada? Vou trazer aqui o musical Calmão cantando pra gente também aqui, ó. Se eu puder e se eu quiser beber. Depois vai cantar também o César Silva. Vou escutar uns áudios dos amigos aqui. E já voltamos em seguidita.

0: Facebook e o Instagram, a música Você Sempre Online, a música do meu parceiro, do meu amigo César Silva, cantando pra gente aqui. Agora 18 horas com mais 27 minutos, 18h27 em todo o território nacional. Abraçar pro meu amigo Rafael, o Rafael tá ligado comigo também. Sempre postei aqui no meu stories aqui um pouquinho do trânsito da cidade de Santa Rita, né? Aqui em frente aos estúdios da Rádio Progresso, pertinho do... No centro aqui, pertinho do semáforo, né? Aí a fila fica bem longa, fica uma fila longa, na verdade. E os motoqueiros aí vêm pela calçada e aceleram no 12, né? Eles não tá nem aí, rapaz. Semana tinha um amigo meu de Nunha aí, de 32, que acabou se envolvendo em um acidente com motoqueiro aí, com um caminhãozinho indo trabalhar. Então, aí deu um acidente aí, a gente, na verdade, não fiquei bem certo aí por dentro da informação. Mas é certo é que o pessoal aí estão tudo louco dentro das roupas, rapaz. Hoje é sexta-feira, então nem se fala, né? Passa aí, passa no 12, né? Aí no ladinho ali, né? Como é que fala? Na calçada, né? Na banquina. E no acostamento. E vão apodando todo mundo aí. Então aí tem que estar ligadinho os motoristas aí pra não causar aí, às vezes, acontecer algum acidente aí. Porque os motoqueiros, rapaz do céu, é bicho feio. É isso aí. Um abraço lá pro meu amigo que tá ligado comigo, meu amigo Rafa. Deixa eu ver quem mais aqui que nos ouve. Meu amigo Adilson, também lá de Cantina, tá ligado comigo. Através do aplicativo, ouvindo a gente, minha amiga Mari, um abraço pra você. Um ótimo final de semana. Também a Cacau tá ouvindo nós também através do aplicativo Rádio Progresso. É lá do outro lado da fronteira. Um abraço pra você.
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0: Amigo, eu vou trazer aqui uma música do São Francisco, aqui, antigo São Francisco, que era o vocalista, o Paulinho e o Fábio, eles que vão estar em Cerro Largo no dia 10 de outubro. Aí no grande bailão do Chopin. Eu gosto demais dessa música aqui, o Amigo. Vamos curtir essa moda aqui, daqui a pouquinho voltamos com mais músicas. Aí já são 18 horas com mais 29 minutos.

em casa é o sucesso aqui. Vamos seguindo por aqui agora, 18 horas com mais 41 minutos, 18h41, em todo o território nacional. Vamos dando sequência no nosso encontro aqui, edição de sexta-feira. É a última edição da semana. Hoje, sexta-feira, dia 14 de agosto. Olha, 21 graus a temperatura nesse momento aqui pela capital do progresso. Já escurecendo devagarito, né? Já chegando aí a noitezinha. Abraço lá pro meu amigo Claudinho. Claudinho tá ligado com nós aí. Já mandou um videozinho aqui. Tá tomando uma cervejinha, curtindo a programação. Tá lá no sítio. Abraço meu amigo Claudinho. Pediu a música do Calmão. Não compro o amor. A música Não Compro o Amor. Já preparei aqui, Claudinho. Já vou mandar pra você aqui na sequência. Depois dessa música aqui, vamos voltar aqui pra nós fazer a finalização aqui. Nós um pouquinho mais cedo hoje, temos compromisso. E vamos estar de volta na segunda-feira. Vamos trazer aqui primeiramente Calmão. Aí voltamos lá na sequência para nós fazer aí as derradeiras dessa noite de sexta-feira. Um abraço à gurizada que está nos acompanhando. Pessoal de Santa Rosa, amanhã estaremos em Santa Rosa. Aí no evento particular, domingo lá no quilômetro 9, na comunidade São Roque. Também amanhã tem ainda a comemoração aí da Turcão SA pelos 15 anos. É aniversário de 15 anos amanhã na Turcão. Estaremos aí ao meio-dia com música ao vivo com Ronaldo e companhia aí. Beleza, meu gurizada? Vamos trazendo aqui, ó. Calmão, Não Compro Amores. Lá pro Claudinho.

Do outro lado da cidade, vamos chegando aqui nos minutos finais, derradeiros aí dessa edição de sexta-feira. Mandando um abraço aos nossos amigos que nos acompanharam até agora nesse momento. Deixa eu pegar aqui meu amigo Jean. Alô, Jean. Alô, Joel. Amigo Derlei também ouvindo a gente. Meu amigo Claudinho, já falamos aqui. Fernando. Alô, Fernando. Meu amigo Rafael também. A Josiane. Alô, Josiane. Um abraço pra você. Ótima sexta-feira. Judite, minha amiga Judite, lá da JS Lanchonete em Tavapi também. Vamos fechando por aqui essa tarde de sexta-feira, deixando aí, né, as últimas músicas de hoje. Meu amigo Cláudio, alô, quilômetro 9, estaremos aí domingo, estarei aí juntamente aí com a gurizada aí pra animar aí o grande bailão, a grande matiné, né, matiné vai ser. Aí a partir das 17 horas, das 5 da tarde, comunidade São Roque do quilômetro 9, de festança patronal, esse domingão, dia 16 de agosto, ó. Alô, meu amigo Ademir Pagliotto também, sempre nos acompanha, dona Fátima, pessoal aí do grupo aí da Melhor Idade também. Meu amigo Virsão, abraço, Guinho, deixa eu ver quem mais aqui, sempre nos acompanha aqui. Meu amigo Nelmo. O meu amigo Ivanir Tencato também, sempre nos acompanha lá na região de Paranambu, ali pra baixo. Bueno, pessoal, vamos deixando as últimas para vocês aqui. Quero deixar um abraço a todos. São 18 horas com mais 50 minutos. Vou chegar nas últimas duas da programação. Vou deixar as duas músicas programadas aqui. Na sequência vem aí La Noche y Tu Música, com muita música boa para vocês. Fique ligado na Progresso, beleza? Mandar um abraço a todos vocês aí. Querendo Deus, segunda-feira estaremos de volta. Querendo Deus, se Ele permitir, estaremos de volta na segunda-feira a partir das 17 horas e minutos aqui pela poderosa Progresso FM. Um abraço a todos, né? Um abençoado, protegido final de semana. Que Deus abençoe a cada um, proteja nos caminhos por aí. E segunda-feira, se Deus quiser, estaremos de volta. Até lá, um abraço, tchau, tchau.